0: Sí, una vez, era una ganada.
1: Era uma.
0: Yo creo que eso es algo que
1: Era uma fe.